Swedish House Mafia, essa é a vibe do domingo à noite da Mix. Save the World, você tá curtindo as melhores por aqui em todo o Brasil pela rede Mix de rádio, vai pedindo a sua, fica à vontade. WhatsApp da Mix liberado pra você mandar o seu som no 11 983 408 000. Agora ouve essa aqui, ó.

Mix, o som dos Gorillaz, Clint Eastwood. É o Domingão, a noite da Mix, só com música boa. E você vai participar daqui a pouco no baú da Mix, vai mandar sua velhinha pra gente, hein? Tamo aqui esperando seu pedido, daquela música que marcou sua infância, adolescência. Enquanto ele não chega, a gente vai complementando com aquele som que você quase esqueceu, só que a gente faz questão de te lembrar. Daqui a pouco, 10 da noite no baú da Mix.

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0: partir de agora, você ouve aquelas músicas que, embora sejam velhinhas, não perderam a vitalidade e você adora, não é mesmo? Quem é que não gosta de uma velharia? Bora participar pelas redes sociais da Mix no WhatsApp. Indica pra gente a sua velhinha também, que na próxima hora são as clássicas da nossa programação. Vou começar bem aqui, vai?
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0: Mix Guns N' Roses aqui no baú.
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0: Essa é Sin Shaitan Heavy. Você tá curtindo as velhinhas que todo mundo ama. Falta você mandar a sua pra cá, né? Fica à vontade no 11 983 408, viu, o número do WhatsApp da Mix pra você adicionar e participar de tudo que rola aqui, além de indicar o seu som. Mas tá só começando, calma que não acabou.

0: Mix e o George Michael.
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0: Essa é demais, né? Father Figure. Faz tempo que a gente não via essa, hein? Lá de 1988. Foi tema de novela da época. Primeira versão de Vale Tudo. Mas isso é papo pra outro CPF, né? Pra você que tem mais de 50. Se você não tem, bora ouvir e conhecer música boa aqui no Baú da Mix, que continua até as 11 da noite só com as velhinhas caquéticas da programação da Mix. Essa aqui, ó. Será que você lembra?
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0: A música continua aqui no Melhor Mix do Brasil.
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3: Mix, uma ótima noite pra você de domingão. Tá no ar mais uma edição do Mix Acústico. Hora de desacelerar. Vamos trazer as músicas que você mais gosta da playlist da Mix de um jeitinho diferente. Só versões acústicas a partir de agora e já começando com essa aqui que você vai gostar.
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1: Mix, esse é o Maneva. Seja pra mim, fechando mais um Mix Acústico, com aqueles sons diferentões que você curte durante o dia na programação da Mix, tudo desplugado, que tá de volta amanhã cedo pra você começar bem a segundona junto com a gente.
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2 horas de som sem parar. A música continua por aqui. A sua participação também através das redes sociais da Mix e lá no WhatsApp. Indica pra gente a música que você quer ouvir por aqui, vai? Mix, no break.

Twitter. Fica à vontade pra dizer pra gente a música que você mais gosta, que você quer compartilhar com todo mundo que ouve a Mix nessas 2 horas de música. Não acabou não, tem mais. 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
0: Mix, se prepara. Agora tem Super Mix. A gente vai conferir uma atrás da outra. Só música legal, só música boa. Então aumente o volume nesta madrugada. Tá no ar. Mais um.
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1: Mix, tá rolando por aqui só música legal, então continua por aí curtindo. Este é o Super Mix.
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1: Mix, essa é a hora em que a gente dá um plus na programação. É o Super Mix trazendo muita música legal. Essa edição acabou, mas fica ligado, que a qualquer momento estamos de volta.

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0: 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E o Mix Acústico chegou ao fim, mas amanhã só tá começando. Que esse clima e essas boas vibrações continuem com você ao longo de todo o seu dia. O melhor da Rádio Mix vem aí. 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De volta às 11 da noite. 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
2: 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E a Rádio Mix segue por aqui em contagem regressiva pro Rock in Rio 2026. E uma das melhores histórias em torno do festival é sempre a lista de exigências dos artistas que vem tocar por aqui. Prova disso foi o Prince, que em 1991 pediu um camarim pintado na cor púrpura, em homenagem, é claro, ao hit Purple Rain, e ainda quis 400 toalhas brancas. O Elton John, por exemplo, já pediu uma suíte inteirinha só pros cachorros dele, e a Britney Spears já mandou contratar uma sósia para ficar despistando os fãs nas ruas do Rio de Janeiro. O Rock in Rio Brasil 2026 acontece nos dias 4, 5, 6 e 7 e ainda 11, 12 e 13 de setembro. É a Mix no Rock in Rio 2026.
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3: SP1, uma geral no trânsito de São Paulo. 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
4: Bom dia, excelente semana para você que tá ligado aqui com a gente na Mix. Atenção com a rodovia Anhanguera, que tem acidente sentido interior na altura do quilômetro 22 do Rodoanel. Os veículos estão sendo desviados pro Rodoanel e tem congestionamento desde o quilômetro 15. Utilize a rodovia dos Bandeirantes. 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

0: 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Legal? Esse é o Baú da Mix, que vai pro intervalo e volta já já. Segura aí.
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6: SP1, uma geral no trânsito de São Paulo. 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
7: Marginal do Rio Pinheiros para a Zona Sul congestionada da saída do Cebolão até a ponte Cidade Jardim. Prefira passar por trás do Parque Vila Lobos, Gastão Vidigal, Fonseca Rodrigues, Pedroso de Moraes e Faria Lima. 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

0: Fala galera da Mix.
1: E aí?
0: Marcão, São Carlos, interior de São Paulo. Manda pra gente aí um John Bon Jovi. Abraço, boa semana pra todos.
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0: Mix 89, esse é o Pede no Zap com Justin Timberlake.
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2: Bom dia toda a galera da Mix. Bom Sou dia. Mauro de Juiz de Fora, Minas Gerais, e gostaria de ouvir Rosie, Too Sweet. Abraço.
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6: Rodovia Anhanguera ainda muito complicada nas duas direções na aproximação com Rodoanel, onde tem um acidente sentido interior bloqueando a pista. Então utilize a rodovia dos Bandeirantes, que só tá difícil sentido São Paulo já no trecho final do quilômetro 18 até o 13 na Tietê. 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
2: Bom dia, Mix. Oi. Eu sou Renata de Maringá, ligadinha todos os dias, ouvindo a Rádio Mix. E eu gostaria de pedir no Pede no zap uma música do Nickelback, Hero. Mix. Beijos pra todo mundo.
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2: Mix, aqui é Oswaldo Luiz, São Paulo, Guaianazes. Gostaria de ouvir Dire Straits, Sutton Swing. Obrigado, um ótimo dia a todos.
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6: Rodovia Anhanguera liberada em relação ao acidente sentido interior ali na altura do quilômetro 22 na passagem pelo Rodoanel. Ainda assim, melhor utilizar a Rodovia dos Bandeirantes, que para o interior tá livre e para São Paulo só para do 18 ao 13 na Marginal. 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
8: Fala, Rádio Mix.
2: E aí?
8: Aqui é Robson. Sou de Queimados, Rio de Janeiro, mas tô morando aqui em Cuiabá, agora em Mato Grosso. E tô sempre acompanhando a Rádio Mix por aí, hein? Desde o Rio de Janeiro até aqui. Eu queria pedir uma música do Charlie Brown Jr. Ela vai voltar.

0: 8h52, Alex Warren, Ordinary. 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
1: Bom dia, Mix. Bom dia, os ouvintes. Daniel de Francisco Morato, São Paulo. Bom dia aí, Mr. Jones, Calton Crows. Andar uma vida no astral aí na semana aí. Um abraço pra todos.
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0: Mix 932, Backstreet Boys, I Want That Away.
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9: Rodovia Regis Bittencourt aqui pra São Paulo tem congestionamento a partir do quilômetro 288 em Itapecerica da Serra e até o 279 no Rodoanel. Pro sul do país, a Regis vai mal, da saída do Largo do Taboão até o quilômetro 275. 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
5: Avenida dos Bandeirantes para Marginal do Rio Pinheiro está congestionada do começo do aeroporto direto até a Marginal. Pedro Bueno e Roberto Marinho um pouquinho melhores, mas a partir do aeroporto vale a pena descer ali pelo Brooklyn, Jesuíno Maciel e Guararapes. 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

uma parceria do Nando com o Tony Belotto. Essa música ganhou ainda mais força na versão do Acústico MTV. Olha, um dos acústicos mais legais de toda a história aí dos acústicos da MTV foi dos Titãs. Sucesso um atrás do outro. A letra dessa música, como o nome já diz, fala de uma despedida. E acho que um dos motivos da música atravessar gerações é que ela nunca explica o motivo dessa

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0: Bora, todos os dias aqui, as quatro melhores da programação da Mix, são duas edições, bora pra primeira, dessa segunda. Para você indicar a sua para essa parada aqui das quatro melhores, manda no WhatsApp.

0: trilha sonora de filme Armagedon. O som estourou e aqui na parada da Mix não era diferente, então a gente recorda agora, lá de 98, Aerosmith.
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0: Daqui a pouco, 17h, tem mais.
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0: Mix meio dia 41 agora. Boa tarde. Essa música já nasceu um clássico, né? Ordinary. O nome do cantor é Alex Warren. A gente volta daqui a pouquinho com mais músicas na Mix. Espera aí.
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0: 2011. Ai, os anos 90. Secret Smile. A gente ouviu Sam Sonic. A gente volta pros anos 2000. Já, já. E mais uma edição das três mais pedidas da história da Mix.
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peças foram três das mais pedidas por você em 2002. A qualquer momento tem mais. 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

0: delícia, né? Te ver, som do Skank no 106.3 da Mix.
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0: Esse é o som do Green Day. Xi.
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0: Mix voltando 20 para 5, eu sou no Wacom, Don't Matter.
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5: Oi, oi, uma ótima tarde pra você ligadinho aqui na Mix. Cuidado com a Rebouças, hein? Parada no sentido da Marginal do Rio Pinheiros, da Avenida Brasil até o túnel Fernando Vieira de Melo. Quem vai pra Pinheiros, busque o caminho alternativo da Rua Artur de Azevedo. Sentido Paulista, paciência, o trânsito para da Brasil até Oscar Freire. Tem a Alameda Gabriel funcionando bem melhor. 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

0: 1, Robin Thicke, Blurred Lines.
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0: Hora das melhores. Tá começando agora mais uma edição do Top Mix. Vamos lá trazer pra você as músicas mais curtidas desse final de tarde.

agora um destaque que vem do ano de 2009. O que você tava fazendo naquela época? Com certeza, se você escutava Mix, você ouvia muito esse som da Mariah Carey. O destaque de hoje fica por conta de Obsessor. Mix 2009.

0: de hoje no primeiro lugar. E aí, faltou alguma? Manda pra cá o nome do artista na música que você adora pra compartilhar com todo mundo que ouve a Mix através do nosso WhatsApp. 11 983 408 mil. Pode comentar no nosso Instagram, tá bom? O arroba Rádio Mix FM Brasil. Essa edição fica por aqui, mas amanhã você já sabe, né?
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7: Mais informações do trânsito, Avenida do Estado. Tem trânsito congestionado no sentido Tietê, do Parque Dom Pedro até a Armênia. Quem vem no sentido do ABC, são vários pontos de lentidão. O primeiro deles é do Mercadão até o Parque Dom Pedro, o segundo no acesso à Tereza Cristina. Volta a parar também para quem acessa o viaduto Grande São Paulo por excesso de veículos. 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

0: Mix voltando 20 para 6. Você curtiu o som da Adele, Set Fire to the Rain?
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6: Bora, bora com mais informações do trânsito do seu caminho. Corredor Norte-Sul, lento no sentido Zona Norte, bem na altura do Parque Ibirapuera, depois libera bem, volta a parar do Vale do Anhangabaú até a Ponte das Bandeiras. Caminhos alternativos como Vergueiro e também a Cruzeiro do Sul te ajudam a evitar uma boa parte desse trânsito ruim. 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

0: com muito mais música na Mix e com o Mix Tudo, com a Giza e o Caco e mais um convidado especial. Pra interagir, vai lá no arroba Mix Tudo na Mix no Instagram.
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1: Caco, sabe quando eu era criança uma coisa que eu fazia muito, mas muito mesmo? E eu nem sabia que eu ia ser uma radialista, hein?
2: Sei não.
1: Eu pegava o radinho de pilha do meu pai e da minha mãe, e aí eu pegava as fitas, sabe aquelas fitas cassetes e tal?
2: Aquela que você girava com a caneta Bic, né?
1: Exatamente, eu zerava a fita e aí eu gravava, punha ela pra gravar e ficava assim, ó. Apoio Cultural, Lanchonete Isquinão. Aí eu começava a reproduzir tudo que tinha na lanchonete que era do lado da minha casa. Só que eu não tinha ideia, né? Por que que eu fazia isso, né, doido?
2: Cara, que maluco. Você ficava assinando as publicidades e fingindo que você tava fazendo isso no rádio com uma fita cassete.
1: E aí eu gravava Apoio Cultural, como se eu estivesse fazendo rádio. Só que isso aí, eu era muito criança. E outra coisa que eu fazia muito...
2: O quê?
1: É colocar as fitas com as músicas que eu gostava. E aí eu dava play no radinho e eu pegava um monte de papelzinho, sabe? Tipo assim, aí eu enrolava os papéis assim, colocava na frente pra pular. Como? Pra dançar, como se...
2: Peraí, essa técnica... Não, me explica de novo, que agora bugou. Como é que funciona isso aí?
1: Ah, porque na hora que você ligava o som, né, galera, a caixa ela faz bum. Som. Sabe o que é som?
2: O movimento do falante,
1: e
2: você
1: diz.
2: E aí
1: eu punha papeizinhos assim na frente, pra quê? Pra pular bum, bum. Brincadeira de criança,
2: tipo,
1: cara.
2: Tipo pirotecnia sem fogo.
1: Era meu público. Eu não sei por que eu fazia. Outra coisa que eu fazia.
2: O que você fazia?
1: Eu andava pela rua da cidade. Não sei se... Não sei, né? Na tua época. Que a gente tá muito velho. Tinha aqueles outdoors.
2: Sim.
1: Com as propagandas. Aí eu ficava lendo as propagandas com voz de locutora.
2: Que loucura, cara.
1: E, cara, hoje eu sou apresentadora, sou locutora. Mas, assim, não tinha... Eu não tinha noção ainda. Eu só gostava de fazer isso. E você?
2: Então, você sabe... Eu contei isso há um tempo atrás... Que tinha uma obsessão que não me deixava parar de querer aprender o instrumento, mesmo sem ter aula, sem ter um método, sem ter um livrinho pra aprender e estudar. Eu ficava lá enfiado no quarto, tocando e tocando, e alguma coisa me falava.

0: mano, por que que eu tô fazendo isso, né?
1: É.
0: E aí a coisa começou a evoluir, eu comprei uma revistinha de música, comecei a aprender a tocar com alguns acordes, aí formei minha primeira bandinha lá no Jaraguá Clube Campestre, aqui em São Paulo. E aí eu comecei a fazer meu primeiro show, pra você ter ideia, não tinha nem bateria, eram dois tantãs e um pandeiro. O pandeiro era a caixa e os tantãs eram os tons. Aí a gente,
1: caramba,
0: pra
1: cara,
0: justamente imitar os nossos ídolos, né? A gente já escutava muito Red Hot, escutava Capital Inicial também, foi uma banda que me influenciou muito. E aquela parada que eu nem entendia e eu nem imaginava o que eu ia vir a me tornar no
1: não
0: futuro.
1: Não é doido isso?
0: É, e aí você sabe aquele desejo, aquele ímpeto que você tem, você não consegue explicar de onde vem, mas eu acho que a gente agora consegue entender o porquê que a gente teve esse ímpeto, né?
1: Pois é, coisas da nossa infância que vivem em nós. Esse é o nosso assunto de hoje. Cara, vamos falar sobre isso, alguma coisa da tua infância. Você falou, caramba, mano, desde a minha infância eu sou assim. E hoje eu entendo, aquilo da minha infância hoje faz sentido na minha vida. Manda áudios pra gente no arroba Mix Tudo na Mix. Você se tornou alguma coisa assim que na tua infância você teve um spoiler, assim como eu, como Caco? Manda áudios, segue a gente no arroba Mix Tudo na Mix, no meu, no giza.com, no arroba Caco Grandino e no nosso canal de YouTube também. Outra coisa, eu via programa de auditório e eu brincava, sabe? Eu fazia microfone assim, sabe? Com chinelo, com qualquer coisa e ficava apresentando pra nada, pra ninguém. Hoje tô aqui, não é doido isso?
0: Você vê que...
1: Eu apresentava, Caco.
0: Você vê que é muito louco que a gente consegue perceber alguns traços na infância da personalidade que você vai desenvolver quando você vai se tornar um adulto.
1: Pois é.
0: Esse lance de comunicação, de falar, de ficar brincando de radialista, de apresentador.
1: É,
0: olha aí o que, que deu.
1: Deu que eu tô aqui.
0: Deu bom, cara.
1: E o nosso convidado também tem uma história muito parecida com a nossa. E ele vai entrar no ar já já, aliás. Que história linda. E eu gosto desse tipo de história, sabe por quê, Caco? Às vezes a gente não entende muita coisa quando a gente é criança, mas eu acho que já é o nosso eu do futuro dizendo, vem, continua. É por aí mesmo o caminho. Então, se você tem uma história assim como a minha, como a do Caco, como a do nosso convidado, algo que na infância despertou e que hoje você fala, cara, isso vive em mim mesmo, cara. Não é que eu faço isso mesmo desde pequeno? Eu já brincava e hoje eu me tornei isso? Manda mensagem que vai ser demais esse programa hoje.
0: É isso. Além disso, né, a gente tem que lembrar que a gente tá de casa nova, o nosso canal do YouTube, né?
1: Sempre
0: que,
1: quis, sempre
0: e que
1: quis
0: a gente quer ver as nossas graminhas crescendo por aqui. Inclusive, você quer que eu conte as graminhas?
1: Conte, quantas
0: posso
1: graminhas
0: contar
1: temos?
0: As graminhas?
1: Ô, galera, vai se inscrevendo no nosso canal, arroba Mix Tudo na Mix, youtube.com/@mixtudonamix, porque olha pra você ver, daqui 40 anos, eu quero contar essa história, que a gente tinha um canal e que a gente pedia inscritos e que olha o que a gente se tornou.
0: Exato, quando a gente tiver com mais de 1 milhão de inscritos, você vai falar, eu fui um dos primeiros a chegar lá, entendeu?
1: Exato.
0: Quando Mix Tudo ali no YouTube ainda não era nada,
1: a gente tava chegando.
0: Tava chegando. Então, ó, estamos aqui com 3.180 inscritos no nosso canal. A galera tá chegando aqui. Inclusive, vamos mandar um salve pra quem já colou com a gente na live aqui também.
1: Vamos. Chega junto que vai ganhar beijo ao vivão aqui no programa, tá?
0: Ó, ele, Carla, já chegou. Franciele, Cauã, Rodrigo Silva, aqui, Daiane Oliveira, tamo junto. O Renato também, o Wellington. Então, Bárbara de Cesaro aqui, Helene de Nós, a Dani. Então, se você quer colar com a gente, lembrando que quando toca a música, quando tá em intervalo, a gente continua a resenha aqui, né, Kelly?
1: Exatamente. Então conta, vai. Arroba Mixodamix, giza.com, fala aí. O que da sua criança vive ainda dentro de você? Você se tornou uma parada que você fazia quando criança? Você falou, mano, profissionalizou? Não é que lá atrás eu já sabia de tudo? Queremos histórias. Nossa, Caco, é muito louco o que a gente faz quando
0: louco.
1: É criança. E depois, quando a gente se torna, fala, mano, tinha uma caixa de sabonete em cima do guarda-roupa. Eu não esqueço isso lá na minha casa. Eu acho que eu devia ter aí na casa de uns 6 anos. Eu tenho uma memória boa. E aí, a caixa de sabonete tinha uma marca. Eu vou falar. Não é a marca que eu usava porque tava escrito. Mas eu fiz uma musiquinha com ela.
0: Você fez uma
1: tipo
0: musiquinha?
1: Tipo de propaganda.
0: Mentira.
1: E eu lembro até hoje.
0: Você quer cantar o jingle?
1: É horrível.
0: Não, mas é só você mudar o nome da marca.
1: Não dá pra mudar.
0: Não dá pra mudar, então.
1: Não dá. Eu posso?
0: Pode.
1: Eu posso, Yas? Posso?
0: Pode.
1: Mas é muito ruim a musiquinha.
0: Não, vai que pega, viraliza, né?
1: Então vai. Era assim, ó. Looks Power. Looks Power. Contém 9 dúzias. Aí eu ficava. Peso líquido. Aí tinha uma outra palavra que eu lembro, não sei o que lá. Aí eu, 100 gramas. Dum, dum, dum, dum, dum, dum. Ridículo.
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1: Mixão 6 e 13, Creed, Don't Stop Dancing. Agora, Caco, vamos lá. Hoje, falando de coisas da nossa infância que hoje, né, estão na gente, principalmente em questão profissional, né? A gente falou aqui, eu quando criança, eu brincava de apresentar, ficava gravando a minha voz no rádio, hoje tô aqui no rádio. Caco falou a mesma coisa em relação à banda dele, aos instrumentos que ele tocava e que depois, olha aí,
0: viveu. Aconteceu.
1: E acabou de contar na live, galera, que quando ele tava com o NX, ele também brincava de fazer chamadas. Onde o Caco tá hoje apresentando o programa do Mix Tudo.
0: Que loucura,
1: gente,
0: né?
1: E spoilers da nossa vida. Tem muitas mensagens na live, mas tem áudio. Vamos lá pros nossos primeiros áudios de hoje.
0: Puta, tem uma que meu irmão acabou de entregar aqui que eu vou ter que ler isso na live.
1: Você vai ler então, vai.
0: Mas eu vou ler. Ele ficava treinando jump de cueca e baixo dentro do quarto e eu achava ruim porque eu ia trabalhar de manhã e ele ficava a noite toda treinando como tocar e pular. Boas memórias. Então o Matheus acabou de entregar que aqueles pulos que eu, né, sempre dei no X, eu treinava ele pulando da cama com um baixo de cueca. Olha que legal, o Capitão Cueca.
1: Por isso que o Caco teve aquela abertura gigantesca que rasgava todas as calças. Porque, na verdade, esse salto não era pra ser de calça. Sim, de cueca. Caco Grande, vamos de áudio.
0: Bora.
2: Salve, salve, Mix Tudo.
1: Oi.
2: Ótimo tema hoje, hein?
1: Bom, né?
2: Eu, sobre a minha infância, que eu fazia muito e... E hoje eu trabalho com isso, é ser motorista. Eu lembro que eu ligava meu rádio e tal, deitava na minha cama, fechava os olhos e ficava imaginando andando pelas ruas tal do meu bairro, tal, pegando semáforo, essas coisas.
1: Olha isso, que doido, cara.
2: E hoje eu sou motorista de aplicativo e sou motorista em CLT também. Ou seja, adoro dirigir. Salve, Mix.
1: É isso que a gente fala, cara. Dá sinais.
0: Dá
1: quando
0: sinais.
1: A gente tá lá vivendo a nossa vida, tem sinais.
0: Inclusive, tem mais sinais aqui na live. A Ana mandou: eu sempre brinquei de escolinha. E até ajudava a filha da moça que trabalhava em casa na alfabetização. E ela no primeiro ano e eu no terceiro ano do primário. Hoje sou professor e me sinto realizada.
1: Tá,
0: eu tô
1: vendo?
0: Falando que a infância é um spoiler da vida, cara.
1: Agora e médico. Você brincava de...
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0: Imagina, a gente tá falando aqui de criança, mas imagina uma criança que brincava de palco, brincava de fazer show. Ficava ali imaginando, sabe, assistindo shows internacionais. Mas só que diferente da gente que tava ali fazendo a parada, sem saber no que a gente se tornaria, essa pessoa, ele tinha certeza que ele se tornaria. E aí hoje, o cara fez, cara, eu falo, você fala.
1: Ah,
0: são tantas emoções, né,
1: Caco? São tantas emoções.
0: Ó, teve show da Anitta, Rock in Rio Lisboa, VMAs, Grammy Latino, show de intervalo do Super Bowl com J-Lo e Shakira.
1: Pensa, Maria, mano.
0: Britney Spears, ó a loucura,
1: que
0: cara.
1: Isso?
0: Luan Santana, J Balvin, Maluma, meu Deus. A criança já sabia de tudo isso.
1: Já sabia de tudo isso.
0: Premonição, intuição ou certeza?
1: Eu acho que é certeza e destino, né, cara?
0: Exatamente. O nosso convidado de hoje fez tudo isso que eu falei, mas ele também brincava na infância com essas mesmas coisas. Ele falou, poxa, eu vou estar lá. Agora, diante de tudo que ele fez, adivinha qual que foi a última? Que show da Xuxa é esse, Caco?
1: Que show da Xuxa é esse que travou a região inteira ali de onde
0: meu
1: eu moro?
0: Deus.
1: Porque do lado do estádio não passava nada, só nave espacial.
0: Olha lá. Nossa, gente, isso é muito nostálgico, né? Mas olha que doido, o cara é diretor disso e muito mais que a gente trouxe aqui, mas principalmente desse assunto de hoje, que é o show da Xuxa. Que show da Xuxa é esse? Seja muito bem-vindo, Clay Tarsitano. Que honra ter você aqui com a gente.
2: Honra minha, obrigado por vocês terem me convidado.
0: A gente ficou muito feliz quando você topou o convite, porque do nada nas minhas redes sociais e no do Brasil todo, a nave da Xuxa,
1: pousou.
0: Show da Xuxa, e de repente músicas assim, ó, aqui, meu coração, eu falei, será que vai chegar a nave aqui onde eu estou? Será que vem o café da manhã da Xuxa? Será que eu tenho 38 anos? Gente, o que que tá acontecendo? Como assim um show da Xuxa?
1: Que isso?
0: Da onde surgiu? Por quê? Quando?
1: Quando?
0: Sobre o quê?
1: Na
0: pra
1: verdade,
0: onde vai?
1: Então, eu só vi que tinha uma nave passando ali perto da minha casa. De repente, ela foi pousar ali no Allianz Parque. Eu falei, mas quem tá aprontando essa aí? Em São Paulo.
0: Ah, é o Clay, cara.
1: É o Clay, cara. Mas e aí, cara? Como é que foi essa história toda? Que tá todo mundo curioso. Porque eu falei, eu que sou da música, nem fiquei sabendo pelos spoilers, né? Tipo, olha, vai acontecer. Do nada aconteceu, pousou
0: foi
1: a nave.
0: Foi tipo OVNIs mesmo?
2: Foi mesmo. E foi o pessoal começou a fazer umas piadas assim, falando assim, lembra que teve uma vidente que falou, vai ter uma abdução no campo de futebol, vocês lembram dessa
0: lembro,
2: história?
0: Da Copa
2: aí o pessoal, realmente ela tava certa, a nave pousou no campo de futebol,
0: só que era da Xuxa. Só isso que ela não conseguiu entender.
2: Exato.
0: Ali na hora das cartas.
2: Exato.
0: Mas hoje, Clay, a gente vai falar sobre essa produção incrível, né, que você tá dirigindo, que tá todo mundo falando, querendo saber se vai rodar pelo Brasil. Esse
2: vai.
0: Retorno da Xuxa, como faz? Por que que voltou agora? Pra homenagear o quê? E, claro, falar sobre a nossa infância, que com certeza já tem muito spoiler do que a gente se torna, né? Então a gente tá falando disso hoje, Clay.
2: Sim.
1: E como é que começou pra você essa paixão por, né, criar shows, criar cenários, criar espetáculos, assim? Eu tô ligado que você tá nos Estados Unidos agora, então tem uma boa referência lá. Mas lá de criança, como é que começou isso?
2: Começou desde que eu me conheço por gente. Desde assim, eu lembro que eu tinha, o quê, 6 anos de idade. Eu lembro, até hoje, eu pedi pra minha mãe pra cortar uma caixa de papelão, que eu queria fazer um palco ali.
0: Olha isso.
2: E fazia. E aí, tipo assim, eu ganhava Lego. Sempre gostei muito de Lego, né? E aí eu lembro que também, entre os meus 8 anos de idade, tinha, sei lá, tinha a delegacia do Lego, tinha o Fire Station Lego, todas aquelas coisas do Lego. Eu nunca fazia construía o kit do Lego.
1: Uhum.
2: Eu gostava de pegar as mesmas peças e fazer um palco, fazer
1: customizar.
2: Um cenário, customizava. Aí eu pegava os bonequinhos, fingia que eram atores. Então essa coisa do show sempre teve comigo. Eu não sei, as pessoas falam, quando você descobriu? Eu falei, não sei.
0: Mas e o show da Xuxa?
2: O show da Xuxa.
0: A gente vai falar dele aqui.
2: Esse foi.
0: Vamos fazer o seguinte, a galera da live já tá mandando muitas perguntas. A gente vai pro intervalo, a gente volta já com mais Clay aqui pra você. Vamos falar do show da Xuxa e falar também da sua história, da sua infância. O que você viveu lá atrás que hoje reverbera na tua vida e falou, mano, isso ainda vive em mim. Conta pra gente.
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14: Bora, bora com informações da Corifeu de Azevedo na Zona Oeste. 5 carros colidiram no sentido do Butantã, chegando à praça César Washington Alves de Proença, o que gera um trânsito congestionado por aproximação e a faixa da esquerda ainda segue fechada. Reflexo dessa ocorrência, para o caminho da Avenida Jaguaré para quem vem da ponte. Cuidado redobrado. Mesmo com ponto de lentidão, a Avenida Escola Politécnica funciona melhor. 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
1: E 33, a gente acabou de curtir o som com Ted Swims, Lose Control. E essa galera também, o Caco, que já nasce cantando, super afinada, não precisa estudar e de repente do nada já. Que é isso, né?
2: É que eu sei o que é. Chama alienígena.
1: Alienígena.
2: É, sabe aquelas crianças que você vê, sei lá, um japonesinho de 5 anos tocando uma guitarra de 7 cordas e humilhando o Malmsteen.
1: É,
2: isso. Steve Vai. E tem esse tipo de gente, cara.
1: A gente quer saber, você foi uma criança que já deu spoiler do que você seria hoje? Conta pra gente no @mixtudonamix, no Giza.on. Hoje a gente tá aqui com um cara que tem essa história, né? O Clay Tarcitano, diretor do Show da Xuxa. Que show da Xuxa é esse? Eu acho que a gente pode começar do início mesmo, né, Caco? Da onde surgiu? A Xuxa que falou com você? Como é pra você receber esse convite de fazer algo tão grandioso pro nosso país? Conta pra gente, Clay.
3: A Xuxa entrou em contato comigo. E foi uma coisa louca, mas você recebeu um WhatsApp da Xuxa.
1: Imagina, né? Mano. É tipo isso, né?
3: Foi. Eu não acreditei. Ela é a Xuxa. E ela mandou o áudio falando e tal. E aí eu mandei um áudio de volta pra ela, já fazendo um pitch do show. Eu, na hora, eu não fiquei com...
2: Aí, ó. O Clé dos meus, bate aí. Já vai pra cima.
1: Vamos fazer assim.
3: Eu falei, vamos fazer assim, o show vai começar na Terra, a viagem pra Lua de Cristal, a gente usa o arco-íris de energia como nosso guia.
1: Olha isso.
2: Pô, já sabia tudo.
1: Tudo.
3: E já fui, foi na hora aquilo, né? E aí eu falei, e a nave precisa voar.
2: Mas, peraí, essa ligação, você aguardava essa ligação ou foi do Neida?
3: Não,
2: E aí do Neida você fez o elevator pitch pra ela?
3: Na hora.
2: Cara,
3: eu vi o áudio dela.
2: Como assim?
3: Pum, é isso aqui que eu vejo no teu show.
1: Ela enlouqueceu, né?
3: E aí quando eu falei, e a nave precisa voar, ela falou assim, eu quero você. Ela falou desse jeito, você, porque ela queria que a nave voasse também, sem eu saber. Então foi assim que a gente se conectou. Porque desde criança eu via aquela nave, ela voava, mas ela não ia pra lugar nenhum.
1: É.
3: Ela parava. E quando veio a história da Xuxa, eu falei, ela tem que voar lá, na cabeça das pessoas. Isso era uma coisa que...
2: E ela voou por todo o estádio, por todo o local de show?
3: Todo
2: o
3: estádio.
1: E por que ela resolveu fazer esse show assim? É uma coisa que já estava dentro do coração dela, esse último voo?
3: É, todo ícone tem, né? O seu momento ali que você vai falar, vou fazer o último voo da nave, né? Ela, na verdade, não é uma... É o que ela fala, não é uma aposentadoria. Ela só não quer sair da nave. Ela quer agora ser vista diferente, né? Foi o que ela sempre falou, ela... É uma coisa nova. Não que ela queira se aposentar, imagina, não.
1: Mas
3: aquela forma que a gente vê, ela quer pôr numa caixinha, né? E que as pessoas gostam. Mas aquela coisa, Tina Turner, Cher.
1: É verdade.
3: Cher tá no Farewell faz 20 anos, né?
2: Uhum. Então
3: de repente a gente vai ter muito mais anos de despedida da nave.
2: E eu acho uma coisa legal também, que a gente sempre fala dessa questão geracional, né? Que o que é bom tem que passar e furar a bolha.
1: Exato.
2: E eu acho que esse momento da Xuxa também, pra nós, né, 30, 40 a mais, a gente tem isso muito vivo na memória, né, que
3: muito.
2: Fez parte da nossa infância, mas provavelmente os nossos filhos, enfim, a galera mais nova não teve esse contato. E essa é uma oportunidade pra galera sentir exatamente o que a gente viveu naquela década de 90, né?
3: Muito, e assim, eu vejo assim, pais com seus filhos no show, muitos, e todos os filhos dançando e cantando, porque é música boa.
1: Não! E olha quantas pessoas na live aqui falaram
2: muitas.
1: Que viveram essa experiência, né? A gente tá aqui com o Daniel, né?
2: Oh.
1: Ele mandou, Clay, obrigado por ajudar a realizar meu sonho de infância. Porque realmente, né? Ele falou, dia 31 foi lindo demais. Quantos adultos hoje não tiveram a oportunidade de ver a Xuxa quando criança?
3: Sim.
1: E hoje tava lá, ó, sabe? De frente com ela, vendo a nave e vivendo toda essa nostalgia, né?
3: Exato, exato.
2: Tem uma coisa que eu vou perguntar, por que eu não consegui no show, né? Porque afinal de contas, tava lotado, cara.
1: Quero
2: impossível.
1: Ir.
2: Só que perguntaram aqui, o Everaldo. Vai chamar o Sérgio Malandro pra ser o príncipe da Xuxa?
1: É verdade.
2: Tem isso também, né?
1: Vocês vão fazer coisas diferentes nos próximos shows?
3: Não, vai ser o mesmo show. A gente tem os personagens no telão, né? Que a gente colocou lá uma versão futurista deles. E que eles todos são abduzidos também pela nave. E a Xuxa é a última abduzida.
1: Que da hora. E como é que foi a escolha dos atos? Porque são vários atos, né?
3: Sim, são 6 atos. E aí eu dividi de uma forma assim, celebrando o show da Xuxa, celebrando a natureza, celebrando o Xuxa Só Pra Baixinhos, celebrando o planeta Xuxa, né, o Xuxa Park, né?
1: Nossa,
3: e a Lua de Cristal, né? Então, é aquela coisa, é a viagem começando da Terra pra Lua de Cristal. Então por isso que o show termina com a Lua de Cristal.
1: E como foi ver a galera ali, a reação? Porque assim, a gente pensa em tudo, né? A gente chega aqui, eu, a Yas e o Caco, a gente vem com tudo pro ar. Mas durante o programa a gente vai entendendo o que tá funcionando, o que não tá, como as pessoas estão recebendo o tema. Como é que foi pra você o primeiro boom ali?
3: É, geralmente eu fico lá na house controlando tudo e fazendo a coisa acontecer e make sure everything working well. É, eu não consigo ver as pessoas... É,
1: a reação.
3: Mas eu vejo nas câmeras. Eu olho as câmeras, às vezes até eu falo pro nosso diretor de corte. Ah, põe a câmera tal, tal. É. Aí eu vejo. E eu vejo a emoção das pessoas. E foi lindo ver no rosto das pessoas. Muita gente chorando, se emocionando. Nossa, no final, quando ela fala pela última vez, a nave Xuxa se despede pra Terra. Ah. Assim, você olha, as pessoas começam a chorar de verdade. Assim, aquele momento é muito emocionante do show.
1: Meu Deus,
3: e foi uma coisa que eu pedi
1: isso.
3: pra pôr no script. Eu falei, vamos fazer agora pela última vez, a nave Xuxa se despede da Terra.
2: Então, peraí, o Clay já foi malandro, porque ele fez
1: malandro,
2: o seguinte.
1: Já
2: ele falou,
1: eu tô arrepiada.
2: Aí, vamos acabar o show com todo mundo chorando.
3: Exato,
2: cara.
3: Exato.
1: Aí ficou doce.

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1: Mix passando 20 para as 7 e hoje o programa tá demais. A gente tá recebendo aqui ele, que é diretor, Clay Tarsitano, que já produziu tanta coisa e agora tá produzindo, né, o show da Xuxa, a Último Voo da Nave.
2: Isso.
1: Isso é muito forte, sabia, falar isso. Não, não dói? Tá com a gente que viveu isso?
3: É, mas essa nave, não é que é o último voo da nave, né? Não, ela não vai voar bastante aqui. Pelo que eu tô conversando nos bastidores aqui com o Clay, o negócio vai rodar, né?
1: Clay vai rodar pelo Brasil.
3: Ele só não vai falar onde,
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1: Vem cá, quando você era criança, você fazia umas coisas que hoje, na tua profissão, você fala, era isso.
3: Então.
1: Eu tive spoiler quando era criança, eu já tinha esse dom.
3: Meu pai demorou um pouco pra entender meu dom, né? Mas aí aconteceu, né?
1: Pois é, e tem um monte de áudio aqui. Vamos ouvir, Clay, com a gente, nosso convidado de hoje? Vamos lá.
18: Boa noite, Jessica. Olha que louco. Esse final de semana eu falei justamente sobre isso com alguns familiares. Eu desde criança cantava. Hoje em dia não trabalho com música, muito longe disso, trabalho com obra. Mas a minha veia artística de música tá em mim até hoje. E foi o que eu comentei. Eu não trabalho com música, mas um dia ainda vou trabalhar.
1: Olha!
18: É incrível, né? O tema de hoje coincidiu justamente com a conversa que eu tive nesse final de semana. Eu canto desde os 4 anos. Eu cantava a música da Nica Costa, olha só, revelando minha idade. Mas é isso, gente. Hoje eu não canto.
1: Mas canta.
18: Canto não como profissão, mas ainda canto por amor à música. Eu não consigo fazer nada na minha vida sem música.
1: É muito doido isso. Sabe, né? É muito doido que as pessoas, elas se consideram ou não, se elas trabalham com tal coisa. Mas a verdade é que ela é uma cantora.
2: Exato.
1: Ela só não ganha dinheiro com isso. Mas parece que pra gente ser qualquer coisa, a gente tem que validar, a gente tem que ganhar dinheiro com isso. Mas não, a gente tem muitos talentos. Clay, se hoje você não trabalhasse com essas superproduções dirigindo isso, talvez isso ia ficar em você sempre, né? Você já ia produzir coisas da família, do bairro, da cidade, não é?
2: Exato. E era assim também, quando eu era pequeno. Eu já queria já fazer, eu queria fazer a festa de não sei o quê, a festa da família, organizar. Ah, é parte de você.
1: Exato.
3: Ó, tem uma mensagem especial, que eu acho que ele sabe quem é aqui.
1: Ai, meu Deus.
3: A Bruna Vitória, eu te amo, tio Clay, tenho muito orgulho de você, viu? Beijo, foi espetacular, Bruninha. O show da Xuxa. É, a sobrinha do Clay.
1: Ela foi, né, Clay?
2: Foi ela, foi.
1: Ela foi.
2: Ela amou o show. Ela
1: Ela prestou atenção em tudo que a Xuxa fez ou em tudo que o tio fez?
2: Ah, acho que um pouco dos dois.
1: É, porque olha o que o meu tio fez. É. Olha ele que produziu tudo isso.
3: Já temos reivindicação aqui na live. A Franciele falou, precisa de outro show. Tem baixinho do lado de fora, hein? Ainda assim, que show da Xuxa é esse?
1: Inclusive a menina do meme, ela foi? Que show da Xuxa é esse? Tem um meme.
2: Ela tem um meme.
1: Que
2: tem
1: ela
2: um meme.
1: Fala, que show da Xuxa é esse?
3: Mano, esse é espetacular.
1: Que os adultos estão no show e eu não.
3: Mano,
1: será que ela tá ouvindo o programa?
3: Cara, eu tive uma brisa aqui pra um não sei se é um spin-off, mas seria, sei lá, uma extensão do show da Xuxa. Ô, Clay, o que você acha da gente achar ela? E aí, no momento específico do show, ela surge do meio, no meio da galera ali, assim. E só manda a frase icônica.
1: E adulta. Que adulta. Show da Xuxa é esse? E engraçado que o questionamento dela quanto criança, né, na época, foi justamente porque os baixinhos ficaram fora e os adultos entraram. Então, e hoje o que tem de adulto, né? Hoje
2: todos
1: tem muito mais
2: adultos.
1: Exato. Então hoje é um adulto que vai falar que show da Xuxa é esse? Nós adultos estamos de fora e os baixinhos lá dentro.
3: Exatamente.
1: Ai, gente, demais. Ó, inclusive se tiverem perguntas pro Clay, que tá produzindo o show da Xuxa, manda bala na live no youtube.com/mixudamix. Tem mais histórias aqui das nossas crianças. Vamos colocar mais um áudio? Vamos, Caco.
3: Bora.
19: Oi,
3: Gisão.
19: Oi,
3: Caco.
19: Oi. Tudo bem?
1: Meu nome
19: é Madison Harrison. Moro aqui em Manaus. E a história é parecida com a da Gisa.
1: É.
19: Eu, quando era criança, ficava imitando, né? O Galvão Bueno, com o microfone na frente da televisão. E hoje, esse grande sonho se tornou realidade. Hoje, trabalho numa grande rádio aqui em Manaus. E hoje também sou radialista, estudei, me formei em comunicação social. Graças a esse sonho aí, de ficar segurando a chave de fenda, imitando o Galvão Bueno na frente da televisão. Olha que maravilha! Um abraço e um beijo para todo mundo. Valeu!
1: Olha, Clay, eu não sei se você vai concordar comigo, você, o Caco e toda a nossa audiência, mas a gente aprende estudando, mas a gente aprende vivendo e observando. Então, acho que quando você é criança, se você gosta de uma parada, automaticamente seus olhos vão brilhar para aquilo, para profissionais do meio, e você vai já aprender muita coisa. E aquilo vai te fazer um profissional, né?
2: Vai. Eu acredito nisso, com certeza. E você acaba aprendendo com a vida. É. A maior faculdade é a da vida.
1: É a da vida, total, né? Porque você vai aprendendo ali na observação, na escuta, tentando. Aí, de repente, você se coloca no meio daquilo e aí é a hora de fazer, né? Fazer acontecer. Exato. Ele contou agora pra gente uma história que eu acho que foi na live, né? Sobre o seu chefe que perguntou se você sabia fazer algo. Você falou, sei fazer muito bem. Você não sabia.
2: Não sabia.
1: Mas você sabia como saber, não é?
2: Exato.
1: Que
2: nem quando o meu primeiro trabalho no American Idol, eu tinha um post no Facebook de uma pessoa que trabalhava no American Idol, que eu conhecia, falando, precisamos de PA em Savana, né? Aí eu liguei na hora, falou, liga, aí eu falei, ó, eu vi o anúncio no Facebook da Giovana, ela, ok, you hire. Ela me contratou lá.
3: Né? Assim?
2: Porque também era uma conexão, né? Que eu tava no Facebook de uma pessoa.
1: É.
2: Né? Aí ela falou assim pra mim, mas eu tô vendo que seu número é da Flórida e a gente não tá, você precisa ser local daqui de Savana, né? Aí eu falei, não, mas eu vou estar em Savana semana que vem. Aí ela, ok, you hire. Aí eu desliguei e fui olhando no Google onde era Savana, que eu nem sabia, eu aceitei um trabalho sem saber onde era.
3: Meu, mas Savannah era nos Estados Unidos ou outro lugar?
2: Era na Geórgia, fui olhar, dava 6 horas de carro e fui de carro.
3: Oh, aí, que beleza.
2: Foi, né? Peguei o carro e fui. E foi ali que tudo começou. Eu comecei a seguir o American Idol, porque eles não pagam pros PAs, assim, eles pegam só gente local. Mas eu comecei a seguir eles do meu bolso.
3: Foi tipo uma
2: sem
3: escola.
2: Grana, não tinha grana nenhuma, mas fui. E é uma coisa que eu aprendi na vida, nunca deixa o dinheiro te parar.
3: Nunca,
2: quando
3: né?
2: você deixa o dinheiro te parar, você para. Você vai. Eu fui, me endividei na época, tive que ir, porque tive que fazer. Né? E aí rolou. E aí foi ali que eu consegui meu primeiro trabalho. Aí eles falaram, você podia trabalhar em Los Angeles com a gente. Aí eu fui trabalhar no live shows. E foi nesse show que eu fui, tive meu primeiro trabalho como produtor associado de um show. Foi
3: que legal.
2: Depois, de PA, em 3 meses eu virei produtor associado.
3: O Clay falou uma coisa que eu acho que é interessante, até só pra, antes da gente ir pra música, que você teve uma oportunidade pra fazer meio que um estágio, né, no American Idol. Você nem sabia se você ia ganhar dinheiro, onde que era, como você ia fazer. Você simplesmente foi lá, acreditou e foi. Isso é literalmente uma mensagem, né, pra galera que tá querendo apostar, né, em acreditar num sonho, total. Conseguir fazer, de repente, né, uma nova trajetória de carreira, mas fala, ah, mas não paga bem, ah, mas eu não tenho oportunidade. Não. Você criou oportunidade.
2: Você tem que criar. E não deixar o dinheiro te parar, vambora.
1: Quantos sensacional. Anos, quantos anos você levou pra ser quem você é hoje? Fala aí, Clay.
2: Ah, isso. Eu acho que eu tô no caminho certo. I'm on the right path.
1: Eu imagino, porque assim, muitas pessoas também escutam histórias assim e falam, poxa, o cara conseguiu, mas tem muita luta aí também, né? Muito, a gente tá falando aqui das vitórias. Anos. Mas sim. O cara não desistiu, não, gente.
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1: Caco, sabe aquele momento que o Clay, o diretor do show da Xuxa, o último voo da nave, falou?
2: O quê?
1: Que é o último voo da nave, e as pessoas choram.
2: Sei.
1: Então, chegou o nosso momento.
2: Ah, não.
1: Temos os dois últimos voos da nave. Os últimos dois aulas de hoje. Vamos lá.
3: Oi, pessoal, meu nome é João Godoy, tô participando já no chat, no YouTube, mas agora queria contar pra vocês que quando eu era criança, eu adorava contar historinhas, reunia todo mundo na sala pra narrar, contar minhas histórias, também dobrava folha de sulfite, fazia gibi, escrevia livrinho infantil, sempre gostei de escrever e contar histórias, e eu amava escrever histórias sobre a Xuxa. E hoje eu não apenas sou roteirista de desenho animado, como já trabalhei com a Xuxa, então realizei vários sonhos numa tacada só. Maravilha, né? Maravilha não, porque senão a Mara fica brava.
1: Fica brava.
3: Mas é isso. Parabéns pelo programa, tá sensacional. E eu tô amando assistir pelo YouTube. Beijo pra vocês.
1: Mano, que da hora. Olha isso, né? O cara escreveu histórias, trabalhou com a Xuxa.
2: Que louco,
1: cara. Ele tá aqui, todo emocionado com a gente. Mais um.
2: Bora.
1: Mais um voo da nave, vai.
4: Oi, Giza. Oi, Caco.
2: Olá.
4: Quem fala é Cristiane, motorista de aplicativo
1: fala,
4: de Osasco. Eu tive que parar o carro para agradecer ao Clay pela oportunidade que ele me deu de realizar o meu sonho de assistir o show da Xuxa. Muito, muito, muito obrigado. Foi o dia mais emocionante da minha vida. Muito obrigada.
5: Que lindo, grande beijo.
1: Clay, a gente não tá falando só de uma nostalgia. Isso simboliza muita coisa, né? Ali, igual você falou, fala de vários temas o show, né?
5: Fala.
1: É, a Yas até separou aqui, né? Os temas que fala, né? Fala do início da carreira, né? Tem um momento ali também de proteção animal e ambiental, muita Sim. conscientização. Tem um momento das Paquitas, que só esse nome já, a gente já fica emocionado, enfim. Xuxa só pra baixinhos. Então, Sim. cara, é um resgate, eu acho, assim, não é?
5: A gente quis trazer todos os elementos da carreira da Xuxa, do mundo Xuxa, né? A questão das Paquitas é algo que a Xuxa falou, das Paquitas tem que estar junto comigo, né? E quando aquele telão abre, o pessoal também se emociona. Quando aquela música começa, são momentos muito lindos. É um show muito especial.
1: Show da Xuxa, o último voo da nave, aconteceu já duas vezes em São Paulo, mas vai viajar ao Brasil.
5: Vai viajar pro Brasil, próxima data agora é dia 26 de setembro em Curitiba. Depois tem Minas Gerais, depois Maracanã. Já lotado, já
2: tá sold out. Maracanã, sold out?
5: Sold out.
2: Meu Deus,
1: dia 20 de dezembro. E pra comprar ingresso, meu Deus? O que a gente faz, assim, os baixinhos que cresceram e não conseguiram colar?
5: Tem que entrar lá no site, entrar pra comprar. E tem lá a fila.
1: Rápido,
5: lá.
1: Né? Qual é o site?
5: Eventinho.
1: E tem também algum Instagram pra gente ir acompanhando? É o Instagram da própria Xuxa? O seu? Como é que é?
5: Do show?
1: É.
5: Pela 30E, tem o da galera da 30E que vocês podem estar acompanhando.
2: É arroba 30E, né?
5: É, tem o da Xuxa também.
2: Uhum.
5: E tem o meu também.
1: Qual é o seu?
5: O meu é Clay Tarcitano. Clay _Tarcitano.
1: Clay _Tarcitano. A gente vai fazer uma foto agora? E vai postar então no arroba

0: Mix da Mix pra galera seguir o Clay, gente. É do
1: obrigado
0: Brasil!
1: Obrigado por me ter aqui, super agradecido.
2: Que isso, a gente que agradece, incrível, querido.
0: Parabéns,
2: seja bem-vindo.
0: Por tudo, pela obrigado. História, pelo trabalho, obrigado. Pelo show da Xuxa e por tudo que você tem feito e vai fazer ainda. Obrigado. Volta pra contar mais,
1: com
0: tá?
1: certeza. Obrigado a todos os ouvintes. Grande beijo pra vocês.
0: Beijo. Beijo. E siga a gente nas redes sociais, né? A gente passou aqui o Clay, _ testando. Você pode me seguir também. Eu não sou a Xuxa, mas eu sou a Giza, entendeu? Que não é a Xuxa. E nem chega perto da nave. Mas eu também, às vezes, fico meio perdida, né?
2: É, às vezes você se perde.
0: Às vezes eu falo, mano, a Giza tá viajando. Eu viajo. Mas segue lá, giza.on, G-I-S-A.on e teu carro.
2: É isso, eu não sou o príncipe da Xuxa, eu não sou o Serginho Malandro, mas você pode me acompanhar. Você pode me acompanhar na arroba Caco Grandino, se é seu Grandino. Tem o nosso também, né,
0: Kelly? Arroba Mix Tudo na Mix e a semana só tá começando, tá recheada a semana aqui no programa. Então amanhã, 18 horas, cola com a gente no youtube.com/@mixtudonamix e aqui pela Rede Mix de Rádio. E lembrando, 8 da noite tem...
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0: Ah, já vai pedindo a sua música no 11 983 40 8000. Pode pedir Lua de Cristal, Doce Mel, Hilari Lari, é mentira.

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6: Bora com informações da Pinheiros, no sentido Castelo e Cebolão, onde mais cedo um ônibus quebrou embaixo da ponte Cidade Jardim, pela pista local. O guincho chegou por ali, deve liberar o caminho, mas o trânsito vem congestionado. Trânsito complicado já da saída da Avenida dos Bandeirantes. Funchal também já travou, busque o caminho alternativo da Santo Amaro. 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

0: respostas foram três das mais pedidas por você em 2008. 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

0: mantendo você na sintonia. Boa noite, queridos todos. Bora então. Tem um monte de coisa pra te falar. Primeiro que daqui a pouquinho, às 8 da noite, tem mais uma edição do Pede no Zap. Tá com o celular na mão? Então me ajuda a fazer a programação. Coloca o seu som preferido aqui pra gente tocar. Nessa mensagem de voz, abusa muito desse microfoninho aí do WhatsApp, tá? Eu quero saber o teu nome, de onde você tá ouvindo a mix. E esse som bacana pra começar a semana, é facinho demais. 11 983 408 1000. É o Zap da Mix, já tem na agenda do celular, que beleza. Então já manda aí, dizendo pra mim que som bacana que você quer que eu toque pra você. E aproveitando, você vai estar no Zap, sempre tem um presente. 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Qual é o teu nome completo? 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Estamos na espera.
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0: bem nos seus ouvidos nessa segunda-feira à noite, sou do Bon Jovi, né? Bed of Roses. Você sabe que pode ficar melhor, né? Porque daqui a pouquinho vai começar o Pede no Zap e a gente precisa tocar sua música. Então não espera não, manda agora, se você mandar depois, ou seja, pensar que vai mandar depois, você vai esquecer. Então eu quero saber que som que você quer ouvir pra começar bem a semana, manda no áudio o seu nome, de onde você tá ouvindo a mix e esse som bacana pro 11 98340 8000, que inclusive o Cristiano Jesus mandou o nome completo, né? É o de Jesus. Final do telefone 2090, e levou o kit da mix com um copo squeeze, presentes legais, viu, Cristiano? Cuida bem, cuida bem.
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0: Curte cinema? Nós aqui na Mix sim, e muito. Deixa eu falar que foi divulgado o trailer do filme brasileiro Antártida. É um longa que promete aí uma superprodução e essa trama vai misturar drama e suspense. Conta a história de um grupo de cientistas e militares que vão fazer uma pesquisa na Antártida, aqui pertinho do Brasil, né? Tudo ia bem, até que uma das integrantes do grupo é brutalmente agredida. Aí vai começar uma investigação no meio da missão. Isso é só um pouquinho do que é a história, tá? Que depois, o longa nacional tem grandes nomes. Tem André Beltrão, Lázaro Ramos, Marina Rui Barbosa e por aí vai. O filme Antártida vai chegar aos cinemas no dia 25 de setembro. Quer assistir o trailer? Que inclusive é impressionante.

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5: Vamos com mais informações do trânsito. Noite de segunda-feira agitada pela Moca. Uma ocorrência na rua Bresser com a rua dos Trilhos, pra você que segue no sentido Paes e Barros, que para o caminho do nosso ouvinte toda a passagem pelo viaduto Bresser. O trajeto alternativo pelo viaduto Guadalajara funciona bem melhor, assim você acessa a região da Siqueira Bueno com melhores condições. 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
1: Ouviu, né? Você é o melhor ouvinte do Brasil. Então me ajuda a fazer a programação até as 9. Todos os sons que a gente curtir são os que vão chegar no 11 983 408 mil. Então seria bem bacana se o seu som tocasse. É ou não é? Você gosta da Mix? Seu som tem que tocar aqui. Então manda essa mensagem de voz. Beleza? Não esqueça do seu nome e de onde você tá ouvindo o melhor mix do Brasil. Bora lá que começou.
3: Olá, boa noite. Boa. Aqui é Sidney Pisno. Sou motorista de carreta. Opa. Estou pegando a carona com a Mix. Gostaria de ouvir hoje cedo com Pete e Emicida. Boa noite e bom trabalho pra vocês. Pra nós.
1: Ó,

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1: Quanta gente bacana já aparecendo por aqui nesse começo de semana. Opa, você chegou agora? A semana vai ser boa. Então me ajuda a ser melhor ainda tocando a tua música no 11 983 408 1000. É o zap da Mix. Manda essa mensagem de voz como Marconi Rabicho. Ele falou: eu sou Marconi Rabicho, motociclista, figuraça. Um abraço pra você, querido. O Isaac tá em Poços de Caldas, Minas Gerais. 12 horas de plantão, hein, rapaz? Vamos nessa. Eu sim. Aparecido de Tararé, Tararé é divisa de São Paulo com Paraná. Obrigado. E você? Tá por onde? Me conta. Vamos ouvir o quê?
2: Boa noite, ouvinte da Mix. Boa. Eu sou Anderson Prado, da Praia Grande, e quero ouvir qualquer música da Shakira. Toca aí pra gente, por favor.
1: Receba.
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0: 0800-008000. Que música vai fazer melhor aí o seu começo de semana? Conta pra mim numa mensagem de voz. Faça como a Mariana, ela tá na cidade de Jandira, tá comemorando 4 anos de casada. E aí, casal, felicidade juntos. A Madalena tá em BH, o Francisco Delton está na cidade de Osasco. Todo mundo ouvindo a Mix, e você? Vamos ouvir o que hoje?
1: Fala, Mix.
0: Fala.
1: Beleza? Aqui quem fala é o Richard de São Bernardo. E eu gostaria de ouvir Linkin Park Number.
0: Valeu.
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0: Cris, agora contigo, porque depois de ouvir The Weeknd com a Ariana Grande, a gente fica com mais vontade de ouvir uma música. Então manda o teu som pra gente tocar. 11 983 408 mil, apareça.
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0: 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Faz o check-in aqui no 11 983 408 6. É contigo. Mensagem de voz. Não esqueça de falar o seu nome e de onde você tá ouvindo. O melhor mix do Brasil nesse país grande, meu Deus. Boa noite. Vamos ouvir o quê?
2: Boa noite, Mix.
0: E aí?
2: Aqui é o Edilson da Penha. Toca qualquer uma do Led Zeppelin.
0: Opa! Aquela do Led.
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1: Mix, agora são 8h41. Madonna lacra, né, minha gente? Vou falar desse Tyria. Pediram, a gente tocou aqui no Pede no Zap. O que, que nós vamos ouvir é facinho demais. A nossa diversão é de segunda a sexta, a partir das 8 da noite. Claro que você pode mandar o áudio a qualquer hora, né? Mas não esqueça de falar quem você é. Não esqueça de falar de onde você tá ouvindo a Mix e esse som pra gente tocar aqui nessa edição da noite. 11 983 408 mil. Abraço pra você, Igor. O Igor tá ouvindo a Mix em Monte Carmelo, Minas Gerais. Ah, os nossos amigos que dão uma carona diariamente, as amigas também. O Paulo é motorista por aplicativo na cidade de Diadema. 5 estrelas pra todos que estão ouvindo aqui no Brasil. Obrigado! Paulo César, de João Pessoa, Paraíba. E você, da onde?
2: Mix, boa noite. Boa. Aqui é Ayrton Carvalho, Teresina, Piauí. Coloca um aí da Lagoon, qualquer uma. E boa, oferece aí pra Luana. Obrigado.
1: Ô Luana, vai pra você, ó.

0: 8 minutos para as 9 da noite. Chegou agora? Tá rolando, ó.
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0: É assim que funciona. Você manda uma mensagem de voz, todo dia manda uma pro zap. É ou não é? Manda uma pra gente, é simplesinho, rápido. Você pode oferecer uma música pra quem você quiser também. Manda aí o teu nome. Que música que você quer ouvir? Manda o nome da música. De onde você tá ouvindo a Mix? Me conta de onde. 11 983 408 mil. O Agostinho tá no Rio de Janeiro. Mandou aqui uma mensagem muito louca. O Fábio tá em Blumenau, Santa Catarina. O Denis tá em Novo Hamburgo, Rio Grande do Sul. E você, tá por onde?
2: Boa noite, galera da Mix. Você falando no Rancang de Belém do Pará. Toca a música do Alok Favela. Sempre ligando essa rádio maravilhosa que sempre me acompanha no dia a dia. Vocês são demais. Sempre ligado aqui no melhor Mix do Brasil.
0: Ah, demais é você. Obrigado.
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